Musical é o maior sucesso da banda britânica Swing Out Sister. Foi lançado em setembro de 1986 como o segundo single do álbum de estreia It's Better to Travel. A música recebeu uma nomeação para melhor performance pop de duo ou grupo em 1988.

Esta é a música dos trintões, quarentões, cinquentões e por aí fora, mas os mais novos também gostam destas canções. A Ana Cristina, que é natural de Passos de Ferreira, partilhou connosco no grupo Clube 80 do Facebook Michael Jackson. Obrigado, aqui tens o Woman Nature. Um ótimo fim de semana para ti.

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0: São músicas como esta que me fazem estar aqui ao fim de semana. I Was Made For Loving You é um dos maiores sucessos globais da banda norte-americana de hard rock Kiss. Foi lançada em maio de 1979 como o primeiro single do álbum Dynasty. A faixa tornou-se um fenómeno comercial por misturar o rock pesado com batidas pulsantes da disco music. Agora, uma partilha da Elizabeth Machado, que vive em Coimbra, no grupo Clube 80 do Facebook. São os australianos In Excess que vão tocar a seguir Mystify. Obrigado, Elizabeth. Um ótimo fim de semana para ti.
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1: Liga-te ao grupo Clube 80 no Facebook, pede para aderir, escolhe e partilhe comigo as músicas das décadas de 70, 80 e 90. As próximas são dos A Fúria do Açúcar, que gostam muito do verão, e quem não gosta, e depois vão estar aqui os porquinhos da Hilda, que nos trazem o seu canguru.

The Heartache é um dos grandes sucessos desta icónica cantora galesa. Bonnie Tyler deixou-nos aos 75 anos, a 8 de julho de 2026, no Hospital de Faro, aqui em Portugal. A artista britânica encontrava-se internada no Algarve desde maio de 2026, devido a complicações graves de saúde. Reconhecida mundialmente pela sua voz rouca, potente e inconfundível, Bonnie Tyler marcou o panorama musical pop-rock internacional nas décadas de 70 e 80. Total Eclipse of the Heart tornou-se o maior êxito desta cantora, com uma carreira extraordinária e que chegou a alcançar o topo das tabelas dos Estados Unidos e do Reino Unido. Obrigado pela companhia. Não saia daí.

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3: Uma hora da manhã.

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1: Olá, aqui está a música dos 30, 40, 50 e por aí fora. Eu sou o Luís Ferrão e a segunda hora começa com Gazebo.
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1: Liga-te ao grupo Clube 80 no Facebook, pede para aderir, escolhe e depois partilha comigo as tuas músicas preferidas dos anos 70, 80 e 90.

0: é o maior sucesso do cantor italiano Gazebo, nome artístico de Paul Mazzolini. Foi lançado em setembro de 1983 como o segundo single do álbum de estreia, que era homónimo. É considerada uma das canções mais icónicas do género Italo Disco. O single vendeu mais de 8 milhões de cópias em todo o mundo e atingiu o número 1 em mais de 15 países, incluindo Portugal, Alemanha, Itália, Espanha e Suíça. Na Suíça, permaneceu no topo das tabelas durante 18 semanas.
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0: como La Dolce Vita é um grande clássico de Ryan Parrish, lançado em 83, tal como I Like Chopin de Gazebo. Esta música é um pilar do movimento Italo Disco e dominou as tabelas europeias no início da década de 80. O título e a letra são uma homenagem direta ao filme La Dolce Vita de 1960 de Federico Fellini, evocando o glamour, a nostalgia e o estilo de vida boêmio de Roma.
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0: Junta-te ao Grupo Clube 80 no Facebook, pede para aderir, escolhe e partilha comigo as tuas músicas preferidas dos anos 70, 80 e 90. Policy of True foi um post da Inês Santos Moraes, que vive na Cidade dos Estudantes. Obrigado, Inês, aqui tens os Depeche Mode. Bom fim de semana.

0: crítica da verdade dos britânicos The Best Mode. A seguir, a dupla brasileira Claudinho e Bochecha e também os Trio. Obrigado pela companhia, vocês são os maiores.
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0: Os Trio foram uma banda alemã icónica dos anos 80. Foram conhecidos pelo seu estilo minimalista e por serem um dos maiores expoentes do movimento Neue Deutsche Welle, nova onda alemã. Da Da Da e Schlieb dich nicht, du liebst mich nicht, de 1982, utilizavam o ritmo de uma bateria eletrónica e de um teclado de brincar. Casio VL1 tornou-se um fenómeno global e vendeu cerca de 13 milhões de cópias em mais de 30 países.
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0: Agora, uma partilha no grupo Clube 80 do Facebook do António Pinto, que nos deixou a história dos In Loco. António, eu escolhi o Feitiço da Lua, que por acaso em tempos muito longínquos foi o nome do meu primeiro programa de rádio. Já lá vão algumas décadas. Muito obrigado, um ótimo fim de semana para si.
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1: Hoje recuperamos mais uma memória de infância. Lembra-se do Cubo Mágico? O primeiro protótipo do cubo foi fabricado em 1974, quando Erno Rubik era professor do Departamento de Desenho de Interiores da Academia de Artes e Trabalhos Manuais Aplicados de Budapeste, Hungria. Quando Rubik criou este quebra-cabeças, a sua intenção era criar uma peça que fosse perfeita no que se refere à geometria para ajudar a ilustrar o conceito da terceira dimensão aos seus alunos de arquitetura. A primeira peça que realizou foi em madeira e pintou os seis lados com seis cores diferentes para que, quando girasse as faces do cubo, tivesse uma melhor visualização dos movimentos. Um dia, enquanto observava o fluxo do Danúbio, Rubik teve a ideia de criar um mecanismo interno cilíndrico que permitisse a manipulação fácil do cubo de seis faces. Cada face era dividida em nove quadradinhos menores, resultando em 54 quadrados. Originalmente, o cubo de Rubik possuía as cores básicas, mas pode haver variações de acordo com cada fabricante. O primeiro cubo de Rubik foi feito em madeira e hoje o mais comum é encontrá-lo feito em plástico. Mas há versões de vidro, papel e outros materiais. Erno Kubik, em apenas 31 dias, conseguiu solucionar o seu quebra-cabeças. O Cubo Mágico é um quebra-cabeças tridimensional reinventado por este húngaro. Originalmente foi chamado de Cubo Mágico pelo seu inventor, mas o nome foi alterado pela Ideal Toys para Cubo de Rubik. Em 1974 ganhou o prémio alemão do Jogo do Ano. Erno Kubik demorou um mês a resolver o cubo pela primeira vez. O Cubo de Rubik tornou-se um ícone da década de 80. O cubo de Rubik é geralmente confeccionado em plástico e possui várias versões, sendo a versão 3x3x3 a mais comum, composta por seis faces de seis cores diferentes com arestas de aproximadamente 5,5 cm. Mas há outras versões menos conhecidas e mais complexas. É considerado um dos brinquedos mais populares do mundo, atingindo um total de 900 milhões de unidades vendidas, tal como todas as diferentes imitações. Segundo Jim Cooperman, o cubo de Rubik é um teste básico para problemas de busca e enumeração. Uma enorme área de pesquisa que abrange muita gente ligada a esta arte que trabalha em diferentes disciplinas, da inteligência artificial às operações. O cubo de Rubik permite que os pesquisadores de diferentes disciplinas comparem os seus métodos num problema único e bem conhecido. Os movimentos executados para resolver o cubo, na realidade, são comutadores. Utilizando a teoria dos grupos, Jim Cooperman e Daniel Kruckel testaram não apenas movimentos individuais, mas também grupos de movimentos de forma a otimizar a solução. Foram 100 milhões de movimentos por segundo até chegar ao resultado final. O algoritmo que conseguisse resolver qualquer cubo de Rubik no menor número de movimentos possível é designado por Algoritmo de Deus. Em 2005, o menor número de movimentos para resolver o cubo era de 28. Em 2007, passou a ser 26. Em 2010, foi provado que o número exato era 20. Para chegar a este cálculo, alguns matemáticos, um engenheiro da Google e um programador dividiram o problema em mais de 2 bilhões de partes. A partir daí, os pesquisadores usaram a infraestrutura da companhia americana para processar os dados e chegarem à conclusão final. O recorde mundial de menor tempo para solucionar o enigma do cubo mágico era um pouco mais de 5 segundos, conseguido pelo americano Colin Burns em 27 de abril de 2015. Em novembro de 2015, Lucas Etter, com 14 anos, bateu o recorde mundial com menos de 5 segundos. Hoje, lembramos um dos brinquedos mais conhecidos dos anos 80.

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1: Liga-te ao grupo Clube 80 no Facebook, pede para aderir, escolhe e partilha comigo as tuas músicas preferidas das décadas de 70, 80 e 90. A Dina Val, que vive em Coimbra, deixou-nos um videoclipe da banda de Klaus Meine. Obrigado, Dina. Aqui está Still Loving You, dos Scorpions. Bom fim de semana.

recebem o nosso programa Alguém da Realeza. Uraga, a princesa Stephanie do Mónaco no Clube 80. A próxima chama-se The Love I Lost, de Cybill. Obrigado pela paciência que tiveram em ouvir a música do século passado. Eu volto na próxima semana.

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1: Sou o Jorge Gabriel e gosto de música dos anos 80.
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2: São 2 horas.
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6: É tempo agora de virmos como está a tabela do Top 5 da RBL Açores esta semana. Contamos com um novo líder e também com uma nova entrada para a tabela. E começamos então pelo número 5. E o número 5 aponta para uma nova entrada. É nada mais, nada menos que a última música lançada por Fernando Daniel. Ele que vai estar na Semana dos Baleeiros, não tarda muito, a atuar nas festas das Lajes do Pico. Fernando Daniel lançou o Emocional há relativamente poucos dias. Já está na tabela do Top 5 da RL Açores. Vocês decidiram que ele seria o novo número 5 da tabela. Entra diretamente para esta posição. Emocional e Fernando Daniel.

emocional de Fernando Daniel entra diretamente para o número 5 do top. Um top que esta semana nos traz também um novo líder. Nova entrada então para Fernando Daniel para o número 5 do nosso top com emocional. Quanto ao número 4, esse mantém-se nas mãos de Nuno Ribeiro e Saloia contabiliza esta semana 4 semanas no top.

da mãe dele, assim diz Nuno Ribeiro. Ele que está exatamente na mesma posição da semana passada, o número 4 do nosso top, quanto ao número 3. Contabilizamos também a manutenção dos excesso com Eu Vou Estar Aqui. Contabilizam 33 semanas na nossa tabela. Estão por cá, então, no número 3, excesso e Eu Vou Estar Aqui.

Eu vou estar aqui dos excessos esta semana a manter-se no número 3, bem no meio da nossa tabela do top 5 da RL Açores. Quando o número 2 sofre alterações, é verdade. Desce uma posição desde a liderança, saem da liderança finalmente, porque desde que entraram, têm estado inabaláveis no número 1. Estiveram 6 semanas consecutivas desde que cá entraram os The Boys of the Band. O tema é Até o Fim. The Boys of the Band, para quem não sabe, é uma boys band que surgiu há relativamente pouco tempo, há cerca de 2 meses, e que é formada por rapazes das bandas, exatamente. Ou seja, são o Gato dos Milênio, o Melão dos Excesso e o Capinha dos de Arrasar. Juntam-se as boys bands da década de 90 numa só, que são os The Boys of the Bands. Esta semana eles descem uma posição, abandonam a liderança, que lá estiveram por 6 semanas consecutivas, contabilizam 7 semanas na tabela neste momento, descem um lugar até à vice-liderança. Estão no número 2, então, Até ao Fim e The Boys of the Bands.

Tem o fim dos excessos esta semana a descer uma posição na tabela, colocando-se então no número 2 do nosso top. Quanto ao líder, esta semana o número 1, ocupado por um nome que entrou a semana passada diretamente para o número 2. Quem será? Nada mais, nada menos que o trompetista Luís Martelo. E o tema Sabroso. Esta semana sobe então uma posição e anda por cá há 2 semanas na tabela.

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2: O último sinal foram 3 horas.

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Exclusiva, cantando os refrões num concerto que contou com uma forte componente visual entre efeitos de luz e fogo de artifício num globo terrestre que girava sem parar. O artista proferiu ao longo dos últimos anos afirmações de teor antissemita, teorias da conspiração sobre a comunidade judaica e declarações de apologia ao nazismo. Estas afirmações resultaram na suspensão das suas redes sociais, no cancelamento de contratos com marcas globais como a Adidas e até na proibição de entrar em determinados países. Em janeiro de 2026, Kanye West tomou consciência das suas atitudes e retratou-se. Publicou uma extensa carta aberta a vários jornais internacionais a pedir desculpa pelas opiniões polémicas. Afirmou ter perdido o contacto com a realidade devido a problemas de saúde mental. Negou ser nazi ou antissemita e declarou sentir vergonha das suas ações. Ariana Grande, que esta semana anunciou uma pausa na carreira, comentou esta sua decisão durante um concerto em Chicago. Segundo a cantora e atriz, o plano de se afastar dos holofotes foi pensado em segredo há muito tempo e é uma decisão ponderada e controlada por mim. Ouvi dizer que os meus fãs estão preocupados que a negatividade esteja a prejudicar-me, mas tenho de dizer que isso não podia ser mais falso. Na verdade, não é isso que se está a passar. Quero ser muito clara, várias coisas podem ser verdades ao mesmo tempo. Por muito ruído que haja por aí, nada poderá distorcer a minha realidade ou ser mais verdadeiro e elaborado para mim do que este amor que partilhamos. O resto não é problema meu. Tenho de distanciar-me disso porque vos adoro e esta digressão foi a experiência mais curativa, bela, corretiva, magnífica e especial da minha vida. O anúncio da pausa da carreira seguiu-se ao lançamento do álbum Petal. No vídeo da canção do mesmo título, Ariana Grande surge mais magra, o que levou fãs e figuras públicas a manifestarem a sua preocupação com a saúde da artista de 33 anos, especulando sobre um eventual distúrbio alimentar. A razão apresentada por Ariana Grande para a pausa na carreira foi a necessidade de se afastar após anos de interminável escrutínio sobre o seu aspecto físico. A presente digressão de Ariana Grande termina 1 de setembro, depois de 10 concertos na O2 Arena em Londres. Depois, a autora de Thank You Next afastar-se-á da vida pública durante tempo indeterminado. O concerto que Brandi Carlile tinha agendado para o Campo Pequeno em Lisboa a 1 de novembro foi cancelado. A promotora Everything is New alega circunstâncias imprevistas e acrescentou um comunicado da artista. Devido a circunstâncias pessoais, não tive outra opção senão reagendar a minha digressão pelo Reino Unido e Europa do outono para a primavera, disse Brandi. Aos meus queridos fãs portugueses, infelizmente Lisboa foi o único concerto que não conseguimos encaixar nestas novas datas. Lamento muito e prometo que faremos tudo o que estiver ao nosso alcance para regressar o mais depressa possível. Os portadores de bilhetes podem pedir o reembolso do mesmo no respectivo local de compra até o dia 1 de dezembro. Eddie Vedder foi presença notada no funeral de Glenn Hansard na terça-feira, 4 de agosto, em Dublin, na Irlanda. O vocalista dos Pearl Jam, amigo de longa data de Hansard, interpretou The Song of Good Hope, canção que este último lançou em 2012. Ao seu lado estava Marketa Irglova, antiga companheira de Glenn Hansard e sua colaboradora nos Swell Season, e membros dos Frames, banda que Hansard ajudou a formar em 1990. Glenn Hansard faleceu no passado dia 29 de julho, aos 56 anos, vítima de um acidente de viação. William Orbit, o produtor britânico que marcou um dos momentos decisivos da carreira de Madonna com o álbum Ray of Light e trabalhou também com Blur, All Saints e U2, morreu aos 69 anos. A morte foi confirmada pela família e amigos através de uma mensagem publicada nas redes sociais. Orbit morreu em casa a 23 de julho. A causa de morte não foi divulgada. A carreira de Orbit não ficou limitada à Madonna. Em 1999 produziu 13 dos Blur e, nos anos seguintes, trabalhou com as All Saints produzindo Pure Show e Black Coffee, ambos êxitos no Reino Unido. Trabalhou também com os U2, Pink, Britney Spears, Robbie Williams e Katie Melua, entre outros. Os Queens of the Stone Age lançaram a sua própria linha de apoio. Nas redes sociais, o grupo explicou que este é um número para onde os fãs, os amigos e os inimigos poderão ligar e comunicar as suas queixas, reclamações, lamentos, resmungos, desgostos e críticas, bem como qualquer julgamento de valor que queiram fazer. Não há nenhum queixume demasiado grande, nem nenhuma choraminguice demasiado pequena, acrescentaram. Por vezes, as pessoas precisam de se queixar e os Queens of the Stone Age estão cá para os ouvir. Segundo o grupo, a chamada será sempre atendida
ouvida por um outro ouvido. O New Musical Express escreve que, ainda que não tenha sido oficialmente confirmado, espera-se que, de quando em vez, estas chamadas sejam atendidas por membros dos Queen of the Stone Age. O número a ligar é o +1 760 437 1966.

Recorde-se que os Queen of the Stone Age editaram em julho o seu primeiro single em 3 anos, Easy Streets. Luís Represas, que morreu no passado dia 22 de julho, aos 69 anos, tinha marcado 2 concertos nos Coliseus de Lisboa e no Porto a 10 e 17 de abril, respectivamente, com o propósito de celebrar os seus 50 anos de carreira. Na passada semana, o seu agenciamento fez saber que estes concertos vão mesmo cumprir-se, deitando mão às canções em nome próprio e acho que dividiu com o Estrovante, porque entenderam os amigos, os próximos, os cúmplices do percurso ou de partes dele, os parceiros e aqueles que descobriram em Luís Represas uma fonte de inspiração, que estes espetáculos não perdem sentido nem alcance, pelo contrário. O mapa musical continua a ser o mesmo, as músicas serão guiadas por aqueles que fazem questão de pegar no testemunho e assim respeitar o propósito destas noites em 2 salas mágicas e marcantes. Em comunicado pode ainda ler-se, concretizam-se desta forma um desejo e um princípio muito repetidos nas últimas semanas, o de não deixar silenciar, não permitir que se remeta para o esquecimento. Uma obra singular que mudou e moldou os caminhos da música portuguesa e esse sinal será dado em palco como Luís Represas gostaria. Quanto ao elenco desta homenagem, é por enquanto sabido que a produção ficará a cargo de Flávio Serpa e a direção musical de Manuel Faria, companheiro de longa data de Luís Represas no Estrovante e na carreira a solo, com o apoio de Carlos Garcia, seu colaborador mais recente, e de Miguel Núñez, o pianista cubano que também com ele trabalhou. No que toca aos músicos, marcarão presença os seus companheiros do Estrovante e a banda que tocava com Luís Represas a solo. O elenco das vozes chamadas a este desafio único será revelado em breve, porque é preciso manter o critério da integridade e a bitola da exigência que Luís Represas sempre personificou. Os bilhetes para os concertos a solo de Luís Represas são válidos para estes espetáculos, porém, quem quiser pedir o reembolso pode fazê-lo até 5 de setembro para ajuda@bol.pt. As Lajes do Picu já se preparam para acolher mais uma edição da Semana dos Baleeiros, que este ano decorre entre os dias 24 e 30 de agosto. O maior evento cultural e concelhio daquela vila açoriana volta a cruzar a tradição profana com a forte devoção religiosa à Nossa Senhora de Lourdes, a padroeira dos antigos homens do mar. O cartaz musical promete atrair milhares de visitantes ao longo de toda a semana. Os grandes destaques vão para a atuação do artista internacional MC Kevinho na Noite da Juventude, a 27 de agosto, mas a festa inicia-se a 25 com a atuação de Sandra Correia. Seguem-se os concertos com os 4 Mans na sexta-feira e o espetáculo de Fernando Daniel no sábado 29. O encerramento das festividades fica a cargo da Big Band do município das Lajes do Pico e do habitual baile na esplanada da Filarmónica Liberdade Lagense no domingo. Os Slipknot terão despedido Sid Wilson, turntablist e teclista do grupo. A notícia foi avançada pelo website TMZ. Segundo contaram ao TMZ e fontes próximas do grupo, a saída de Wilson estava a ser preparada há muito e tem por base os maus-tratos do músico aos seus companheiros de banda. Kelly Osbourne, que esteve noiva de Sid Wilson e com o qual partilha um filho pequeno, deixou uma série de mensagens aparentemente visando o músico também no Instagram. Acorda e assume as tuas responsabilidades. Não aguente mais as tuas tretas. Começou por escrever. Sid Wilson e Kelly Osbourne iniciaram uma relação amorosa em 2022, o mesmo ano em que nasceu o filho de ambos, Sidney. O casal anunciou o seu noivado em 2025, logo após o último espetáculo de Ozzy Osbourne com os Black Sabbath em Birmingham, Inglaterra, em março deste ano. O casal confirmou o fim desse mesmo noivado. Sid Wilson estava no Slipknot desde 1998. A sua saída dá-se 3 anos após a despedida de 2 outros membros, o teclista Craig Jones e o baterista Jay Wayne. 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
2: 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São 6 horas.

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1: 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RL Açores, são 7 horas.
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2: Bom dia, são 8 horas.

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2: Luís Represas, que morreu no passado dia 22 de julho, aos 69 anos, tinha marcado dois concertos nos Coliseus de Lisboa e no Porto a 10 e 17 de abril, respectivamente, com o propósito de celebrar os seus 50 anos de carreira. Na passada semana, o seu agenciamento fez saber que estes concertos vão mesmo cumprir-se, deitando mão às canções em nome próprio e acho que dividiu com o Estrovante, porque entenderam os amigos, os próximos, os cúmplices do percurso ou de partes dele, os parceiros e aqueles que descobriram em Luís Represas uma fonte de inspiração, que estes espetáculos não perdem sentido nem alcance, pelo contrário. O mapa musical continua a ser o mesmo, as músicas serão guiadas por aqueles que fazem questão de pegar no testemunho e assim respeitar o propósito destas noites em duas salas mágicas e marcantes. Em comunicado podem ainda ler-se, concretizam-se desta forma um desejo e um princípio muito repetidos nas últimas semanas, o de não deixar silenciar, não permitir que se remeta para o esquecimento. Uma obra singular que mudou e moldou os caminhos da música portuguesa, e esse sinal será dado em palco como Luís Represas gostaria. As Lajes do Picu já se preparam para acolher mais uma edição da Semana dos Baleeiros, que este ano decorre entre os dias 24 e 30 de agosto. O maior evento cultural e concelhio daquela vila açoriana volta a cruzar a tradição profana com a forte devoção religiosa à Nossa Senhora de Lourdes, a padroeira dos antigos homens do mar. O cartaz musical promete atrair milhares de visitantes ao longo de toda a semana. Os grandes destaques vão para a atuação do artista internacional MC Kevinho na Noite da Juventude, a 27 de agosto, mas a festa inicia-se a 25 com a atuação de Sandra Correia. Seguem-se os concertos com os 4 Mans na sexta-feira e o espetáculo de Fernando Daniel no sábado 29. O encerramento das festividades fica a cargo da Big Band do município das Lajes do Pico e do habitual baile na esplanada da Filarmónica Liberdade Lagense no domingo. Os Slipknot terão despedido Sid Wilson, turntablist e teclista do grupo. A notícia foi avançada pelo website TMZ. Segundo contaram ao TMZ e fontes próximas do grupo, a saída de Wilson estava a ser preparada há muito e tem por base os maus-tratos do músico aos seus companheiros de banda. Sid Wilson estava no Slipknot desde 1998. A sua saída dá-se 3 anos após a despedida de 2 outros membros, o teclista Craig Jones e o baterista Jay Weinberg.
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2: O último sinal foram 9 horas.

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2: Bom dia, são 10 horas.
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2: RL Açores, 11 horas.

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0: greve do INEM, a Ministra da Saúde estranha a decisão dos técnicos deste organismo, que convocaram 2 dias de greve geral para setembro, em causa da nova lei orgânica que, de acordo com o sindicato, vai reduzir em 100 o número de ambulâncias. Ana Paula Martins, a Ministra da Saúde, diz-se surpreendida.
1: Nos parece um pouco, eu diria, estranho ter-se convocado uma greve geral, pelo menos pelos motivos que são apresentados. Eu queria recordar que a carreira dos técnicos de emergência pré-hospitalar foi uma das carreiras mais valorizadas por este governo, nos vários acordos que já fizemos. Surpreende-nos por isso, surpreende-nos a marcação desta greve geral.
0: Ainda assim, a ministra deixa um apelo.
1: Eu apelo aos nossos técnicos de emergência pré-hospitalar que repensem esta situação, porque na verdade sempre que há uma greve na área da emergência médica, nós temos aqui alguns limites de natureza ética que, como sabem, não podem nunca ser ultrapassados.
0: Ana Paula Martins, em declarações esta manhã à margem de uma visita ao Hospital de Faro. A direção executiva do SNS garante ajustar a resposta assistencial nas urgências dos hospitais face ao aumento da procura. Numa resposta enviada à Renascença sobre os elevados tempos de espera em algumas urgências hospitalares, este organismo acrescenta apenas estar a acompanhar a atividade dos serviços de urgência. Recordo que esta manhã o presidente da Associação de Administradores Hospitalares pediu uma intervenção do governo, alegando que a falta de profissionais, o aumento da procura e a falta de camas estão na origem dos elevados tempos de espera no acesso às urgências hospitalares. O Ministro da Educação já assinou a autorização para o pagamento de cerca de 2 milhões e meio de euros aos professores que classificaram este ano os exames finais nacionais do ensino secundário nas primeira e segunda fases. Desta forma, os montantes devem ser pagos aos docentes já no vencimento de agosto. O presidente da SAD do Académico de Viseu está orgulhoso com o arranque de época. Em entrevista à Renascença, Mariano López fala do regresso da equipa à Primeira Liga, de onde esteve afastado há 37 anos, e destaca o empate da primeira jornada no Estádio da Luz.
2: Sim, estamos ainda aproveitando aqui a felicidade que demos a todos os vicenses e academistas num fim de semana, e foi um início da temporada muito orgulhoso, diria. Muito feliz.
0: O presidente da SAD do Académico Viseu revela ainda que se não fosse a subida à Primeira Liga, o clube estaria claramente em risco. A Rússia vai intensificar os seus esforços para destruir tudo o que o Ocidente usar para apoiar a Ucrânia. Sergei Lavrov, o ministro russo das Relações Exteriores, deixou a garantir numa entrevista esta manhã à televisão estatal russa, em que acrescentou que a Rússia vai desmontar tudo o que alimenta a máquina de guerra de Kiev por parte do Ocidente. Sergei Lavrov disse ainda que a Rússia descartou uma interrupção imediata dos ataques contra a Ucrânia, porque diz esses ataques só devem parar quando houver um acordo de longo prazo confiável e sustentável entre as partes.
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1: 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Boa tarde, são 12 horas.

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1: Quinto lugar emocional de Fernando Daniel.

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1: Altura agora para atualizarmos as notícias na Rádio Lumena. O aeroporto de São Jorge movimentou, em julho deste ano, 16.094 passageiros, segundo dados divulgados pelo Serviço Regional de Estatística dos Açores. Do total, 8.196 passageiros desembarcaram na ilha, 7.725 embarcaram e 173 estiveram em trânsito. Durante o mês, realizaram-se 131 voos interilhas. Comparando com julho de 2025, o movimento global de passageiros no aeroporto jorgense registou uma quebra de 6,8%, tendo sido realizados menos 6 voos interilhas. A tendência acompanha os números regionais. Em julho, os aeroportos dos Açores registaram uma descida de cerca de 4% nos desembarques, com a chegada de 296 mil passageiros, menos 13 mil do que no mesmo do ano passado. Também o número de embarques diminuiu, com 276 mil passageiros a partirem do arquipélago durante o mês de julho. O Governo dos Açores já notificou a Comissão Europeia sobre o mecanismo de compensação aos pescadores afetados pela criação das áreas marinhas protegidas. A medida deverá ser apreciada em Conselho do Governo Regional durante o mês de setembro. Segundo uma resposta enviada ao Bloco de Esquerda, a conclusão do processo junto de Bruxelas é determinante para avançar com os apoios por perda de rendimento. O Executivo Regional adianta que, após a aprovação da resolução, será publicada a portaria que definirá as regras de candidatura. Estudos encomendados pelo Governo estimam compensações anuais na ordem dos 3 milhões e 300 mil euros, abrangendo 49 embarcações. Os relatórios apontam ainda impactos mais significativos em algumas zonas e em artes tradicionais, com casos de embarcações que poderão registar perdas superiores a 20% dos rendimentos. A compensação global poderá chegar aos 10 milhões de euros entre 2026 e 2028. O PS Açores acusa o Governo Regional de não estar a cumprir a decisão aprovada pela Assembleia Legislativa, que determinava a reposição e continuidade dos apoios à promoção turística durante 2026. O líder parlamentar socialista aponta vários casos de entidade que terão ficado sem apoio ou sofreram cortes significativos. Segundo o PS, estes eventos são importantes para atrair visitantes, dinamizar as economias locais e promover os Açores no exterior. Berto Messias defende que o Governo deve esclarecer quantas candidaturas foram apresentadas, aprovadas ou recusadas ao abrigo deste regime e quais os montantes atribuídos. Os socialistas consideram que os cortes colocam em causa a realização e a dimensão de iniciativas que contribuem para a promoção turística de todas as ilhas do arquipélago.
2: Nós, em fevereiro, apresentámos uma proposta para que o Governo não suspendesse nem acabasse com os apoios concedidos no âmbito do financiamento público para iniciativas, ações e eventos de animação turística e de promoção externa do destino turístico da região. O Parlamento aprovou essa proposta do Grupo Parlamentar do Partido Socialista e agora parece que todas as semanas temos notícias de eventos que ou não foram apoiados ou tiveram um corte brutal nos apoios concedidos. Veja-se o exemplo recente do Folk Azores na Ilha Terceira, o recente exemplo do Festival Internacional de Folclore de Porto Formoso, veja-se o que se passou recentemente com o Azores Rally, aquilo que se passa com a Maré de Agosto, aquilo que já se passou com o apoio ao evento promovido pela Fundação Pauleta, o torneio promovido pela União Miquelense, os festivais de verão e, portanto, o Governo não está a cumprir a decisão da Assembleia e está, sobretudo, a dilapidar um importante recurso e um importante investimento feito na nossa região há muitos anos na área do turismo. E todos nós sabemos que estamos a falar de eventos icónicos em várias ilhas dos Açores, que têm um papel muito importante para a dinamização das economias locais, têm um papel muito importante para a promoção externa da região, o caso da Maré de Agosto, o caso dos eventos que eu já referi, e fica claro que o Governo está sem estratégia com decisões ad hoc, sem definir de forma correta, afinal, o que é que quer em termos de apoio à promoção de eventos, quer em termos de apoio à promoção turística. E, portanto, vemos isso com grande preocupação. Não só o facto institucional de o Governo não cumprir uma decisão da Assembleia, mas também a forma como está a agravar negativamente a situação destes eventos na região e de também a forma como não está a respeitar institucionalmente as instituições e organizações que se organizam para realizar estes importantes eventos, para mantê-los vivos, e depois não têm feedback da parte do Governo, nem vêem no Governo um parceiro sério para desenvolver este tipo de atividades, o que põe em causa no médio prazo.
1: O presidente da Federação Agrícola dos Açores manifesta grande preocupação com a descida dos preços do leite e da carne pagos aos produtores. Jorge Rita critica a decisão da indústria Bel de reduzir em 1,5 cêntimos o preço do litro do leite pago aos produtores de São Miguel a partir de setembro, juntando-se às reduções já anunciadas por outras indústrias para agosto. O dirigente agrícola considera que estas sucessivas descidas colocam em causa a sustentabilidade das explorações e criam um clima de incerteza no setor. Jorge Rita defende ainda que os 23 milhões de euros de apoios extraordinários da República, atribuídos no contexto da guerra na Ucrânia, sejam disponibilizados rapidamente aos agricultores açorianos. O presidente da Federação Agrícola alerta também para o risco de abandono da atividade por parte de alguns produtores e para as dificuldades que afetam os setores do leite e da carne. Quanto à informação, ficamos por aqui. 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

0: Albert Einstein afirmou em determinada altura: a ciência sem religião é manca e a religião sem ciência é cega. Uma boa semana.
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1: 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Treze horas nos Açores.

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2: O último sinal foram 14 horas.

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3: Boa tarde, 15 horas.
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7: Altura agora para atualizarmos as notícias na Rádio Lumena. O aeroporto de São Jorge movimentou, em julho deste ano, 16.094 passageiros, segundo dados divulgados pelo Serviço Regional de Estatística dos Açores. Do total, 8.196 passageiros desembarcaram na ilha, 7.725 embarcaram e 173 estiveram em trânsito. Durante o mês, realizaram-se 131 voos interilhas. Comparando com julho de 2025, o movimento global de passageiros no aeroporto jorgense registou uma quebra de 6,8%, tendo sido realizados menos 6 voos interilhas. A tendência acompanha os números regionais. Em julho, os aeroportos dos Açores registaram uma descida de cerca de 4% nos desembarques, com a chegada de 296 mil passageiros, menos 13 mil do que no mesmo do ano passado. Também o número de embarques diminuiu, com 276 mil passageiros a partirem do arquipélago durante o mês de julho. O Governo dos Açores já notificou a Comissão Europeia sobre o mecanismo de compensação aos pescadores afetados pela criação das áreas marinhas protegidas. A medida deverá ser apreciada em Conselho do Governo Regional durante o mês de setembro. Segundo uma resposta enviada ao Bloco de Esquerda, a conclusão do processo junto de Bruxelas é determinante para avançar com os apoios por perda de rendimento. O Executivo Regional adianta que, após a aprovação da resolução, será publicada a portaria que definirá as regras de candidatura. Estudos encomendados pelo Governo estimam compensações anuais na ordem dos 3 milhões e 300 mil euros, abrangendo 49 embarcações. Os relatórios apontam ainda impactos mais significativos em algumas zonas e em artes tradicionais, com casos de embarcações que poderão registar perdas superiores a 20% dos rendimentos. A compensação global poderá chegar aos 10 milhões de euros entre 2026 e 2028. O PS Açores acusa o Governo Regional de não estar a cumprir a decisão aprovada pela Assembleia Legislativa, que determinava a reposição e continuidade dos apoios à promoção turística durante 2026. O líder parlamentar socialista aponta vários casos de entidade que terão ficado sem apoio ou sofreram cortes significativos. Segundo o PS, estes eventos são importantes para atrair visitantes, dinamizar as economias locais e promover os Açores no exterior. Berto Messias defende que o Governo deve esclarecer quantas candidaturas foram apresentadas, aprovadas ou recusadas ao abrigo deste regime e quais os montantes atribuídos. Os socialistas consideram que os cortes colocam em causa a realização e a dimensão de iniciativas que contribuem para a promoção turística de todas as ilhas do arquipélago. O presidente da Federação Agrícola dos Açores manifesta grande preocupação com a descida dos preços do leite e da carne pagos aos produtores. Jorge Rita critica a decisão da indústria Bel de reduzir em 1,5 cêntimos o preço do litro do leite pago aos produtores de São Miguel a partir de setembro, juntando-se às reduções já anunciadas por outras indústrias para agosto. O dirigente agrícola considera que estas sucessivas descidas colocam em causa a sustentabilidade das explorações e criam um clima de incerteza no setor. Jorge Rita defende ainda que os 23 milhões de euros de apoios extraordinários da República, atribuídos no contexto da guerra na Ucrânia, sejam disponibilizados rapidamente aos agricultores açorianos. O presidente da Federação Agrícola alerta também para o risco de abandono da atividade por parte de alguns produtores e para as dificuldades que afetam os setores do leite e da carne. Quanto à informação, ficamos por aqui. 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

Olá, muito boa tarde, sejam muito bem-vindos a esta edição de hoje do Espelho Mágico. Deste lado está Armando Silveira, cumprimentando todo o vosso auditório com um grande abraço de muita amizade. Vamos estar aqui até às 16 horas.

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7: Continuação de uma ótima tarde, são os desejos de Armando Cerveira e de toda a vasta equipa da RL Açores, para todos quantos estão desse lado a ouvir a nossa emissão em 107.1, 92.2 e 90.0, também em www.radiolumena.com. Vamos estar, como é habitual, até às 16, esperando que a sessão musical esteja a ser do vosso inteiro agrado.

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1: Com a promoção de uma ótima tarde, são os desejos de Armando Silveira e de toda a vasta equipa da RL Açores para todos quantos estão desse lado a ouvir a nossa emissão em 107.1, 92.2 e 90.0, também em www.radiolumena.com. Vamos estar como é habitual até às 16, esperando que a sessão musical esteja a ser do vosso inteiro agrado.

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0: continuação de uma ótima tarde. São os desejos de Armando Cerveira e de toda a vasta equipa da RL Açores para todos quantos estão desse lado a ouvir a nossa emissão em 107.1, 92.2 e 90.0, também em www.radiolumena.com. Vamos estar como é habitual até às 16, esperando que a sessão musical esteja a ser do vosso inteiro agrado.
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Estamos assim a chegar ao final desta edição de hoje do Espelho Mágico. Aqui nos estúdios de RL Estouros esteve com uma habitual Armando Silveira a fazer-vos companhia com muita música e boa disposição. Nós cumprimentamos o vosso auditório de RL Estouros com um grande abraço de muita amizade e amanhã cá estaremos de novo a fazer-vos companhia. Até lá, continuação de uma ótima tarde.

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2: São 16 horas.

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1: Muito bom dia, são 9 horas da manhã na Califórnia, 4 da tarde nos Açores.
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É isso aí, tudo é o nosso Portugal. Ora viva o nosso muito bom dia, continuação de ótima semana e porque estamos também já na edição de sexta-feira, neste dia 14 de agosto de 2026, aproveitamos para desejar a todos um ótimo fim de semana. Estamos em cadeia com a Rádio Lumena, na ilha de São Jorge, para vos acompanhar até por volta das 5 da tarde, hora dos Açores, 10 da manhã, a nossa hora local aqui da Califórnia. Espero que todos se encontrem pelo melhor. Um grande abraço de saudade aos nossos colegas em estúdio na QLBS em Los Banos, onde estamos neste simultâneo, e também aos colegas em estúdio na Rádio Lumena, na ilha de São Jorge. O nosso obrigado antecipado pela participação e colaboração durante esta hora. Como é hábito, este é um espaço o qual está aberto para saudações, aqueles que queiram comunicar com os seus familiares e amigos através das canções, dos pedidos e das saudações de saudade. Números que pode contactar connosco aqui na cidade de São José, já que estamos nós hoje na condução da emissão desta hora. 408-258-9696, 258-9696, com a sua QLBS 209-826-4996. Também pode ligar para os Açores, se acaso nos sintoniza na ilha de São Jorge. 295-412-575, este é o número de telefone da Rádio Lumena na ilha de São Jorge. Bom, e enquanto vamos aguardar pelas vossas saudações ou pedidos de saudade neste intercâmbio, vamos dar a continuidade com a escolha musical que nós trouxemos para você ouvinte que está connosco. Um grande abraço de amizade e a condução da emissão está a cargo

com 10 horas 10 minutos aqui nesta, aliás 9 horas 10 minutos nesta manhã de sexta-feira e 4 horas com 10 minutos na região Açores. Estamos consigo até por volta das 5 da tarde e 10 da manhã por cá na Califórnia. É mais um espaço intercâmbio desde São José, nos Estados Unidos, na Califórnia, simultâneo com a sua KLBS aqui em Los Banos, e este intercâmbio com a Rádio Lumena nos Açores, mais concretamente na ilha de São Jorge. É uma hora a qual você pode aproveitar para pedidos ou dedicatórias de saudade. E sendo assim, vamos ouvir aqui os Águias Azul e Branco, com um pedido da ouvinte Filomena Teixeira, na Urzelina, na ilha de São Jorge. Saúde a todos os seus conterrâneos e todos aqueles que aproveitam esta época para passar umas férias na sua ilha.

Bonita composição com o Tony Leal, vocalista do ex-conjunto Águias, azul e branco. E para quem somente agora entrou nestas sintonias, lembramos-lhe que está na companhia da sua rádio comercial portuguesa, a sua QSQQ, a transmitir aqui na cidade de São José, simultâneo com a QLBS em Los Banos, nesta manhã até por volta das 10 horas, e o nosso intercâmbio, como é habitual, de segunda a sexta-feira neste espaço, entre as 9 e as 10 hora da Califórnia, 4 ou 5 nos Açores, com a Rádio Lumena na Ilha de São Jorge. Estamos em edição já de sexta-feira, é véspera de fim de semana, o dia 14 de agosto de 2026. Espero que desfrute o máximo e aproveite o seu fim de semana pelo melhor e também a continuação de ótimo trabalho a quem está por aí ainda no seu local de trabalho acompanhando a nossa emissão. Vamos dar assim o seguimento com mais alguns pedidos que continuam chegando aqui até à nossa mesa de trabalho. Pesqueiro Incerto é uma composição para os tributo da Ilha de São Jorge. Atenda ao ouvinte Maria Brum, em Los Banos.

Isso aí, pesqueiro incerto, como acabamos de ouvir, com os tributos da mesma ilha, da ilha de São Jorge. E para não perdermos muito tempo com palavra, vamos já seguir atender a mais um pedido. É o Gilberto Pancini, meu Açores, pedido de Luísa Araújo em Turlock, aqui na Califórnia. Saúde a sua madrinha, senhora Inês Andrade, nas Manadas, ilha de São Jorge, com um grande abraço de saudade.

isso aí são os nossos Açores, sempre lindos a qualquer hora do ano, a qualquer momento que os visita. Continuamos nos Açores, através da Rádio Lumena, na Ilha de São Jorge, onde a nossa voz possa chegar. Também estamos um pouco mais longe, à distância, através da internet, qsqq.com ou da sua klbs.com. Intercâmbio de segunda a sexta-feira, preenchendo aqui este espaço e esta hora estamos já com 25 minutos passados das 10 da manhã, o mesmo que dizer, 4 horas 25 minutos nos Açores, hora dos Açores. Vamos prosseguindo assim com os vossos pedidos ou então apenas saudações de saudade, atendendo já de seguida à ouvinte Lucília Carreiro, em Newman. Saúde a sua tia, a senhora Isabel Teixeira, na Feteira, Ilha Terceira, assim como restantes familiares que ainda se encontram por lá naquela ilha e aqui na Califórnia. Pede-nos para ouvir o grupo Bela Aurora com este pezinho velho. Vamos ouvir.

assim ouvimos aqui este pezinho velho trazido com a atuação do grupo Bela Aurora dos Açores. Dos Açores, vamos regressar aqui à Califórnia, isto através das canções e dos pedidos que estamos a receber da parte dos nossos ouvintes, você que continua connosco e apoiando sempre as nossas emissões, este intercâmbio da Califórnia com os Açores, através da sua Rádio Lumena na Ilha de São Jorge e das suas rádios portuguesas na Califórnia, KSQQ em São José e a sua KLBS na cidade de Los Banos, hoje a fazer-vos companhia Aida Barbosa. E vamos então ficar por cá, na Califórnia, também através da música. É um convite. Visita a Califórnia com José Carlos. Atenda ao ouvinte Maria Silva, na cidade de Los Banos, aqui nos Estados Unidos, que dedica a seus familiares na Ilha Terceira e também a alguns familiares aqui na Califórnia, desejando a todos um bom fim de semana.

Sem dúvida, é isso aí, como nos descreveu através desta canção, desta composição que acabamos de ouvir, esta linda Califórnia que a todos nos acolheu de braços abertos. Bom, e de braços abertos e com um grande abraço também de saudade, vamos nós prosseguindo aqui nesta hora, até por volta das 10 da manhã na Califórnia, 5 da tarde nos Açores, este intercâmbio com a região Açores, através destas rádios do Grupo Batista Vieira, por cá na Califórnia. QSQQ e a sua KLBS. Bom, vamos até à Ilha Terceira, na voz de Vítor Santos, para nos lembrar e recordar o que é uma alma terceirense. Atende Sebastião Brasil, saúda seu velho amigo Filipe Espino, na Ilha de São Jorge, o qual endereça um grande abraço de saudade e votos também de um bom e agradável fim de semana.

É isso aí, o ser da Ilha Terceira é mais ou menos isto, como nos disse o Vítor Santos. E lembramos de que continuamos na região Açores, nesta manhã, aqui na Califórnia, até às 10. Hora dos Açores, entre as 4 e as 5 da tarde, estamos fazendo companhia a todos os nossos ouvintes em intercâmbio com a sua Rádio Lumena, na Ilha de São Jorge. Estamos também já preenchendo aqui a ponta final de mais uma hora. Vamos continuar com os vossos pedidos e dedicatórias e, claro, que tem de ser nos Açores. A música Porto Judeu e suas tradições. Uma saudação que nos chega do Porto Judeu, da Ilha Terceira, da ouvinte Ana Ferreira, que saúda a sua irmã aqui na Califórnia, em Turlock, em tempo de férias, a Carla Ferreira, com votos de boas férias e uma ótima estadia.

É isso aí, estivemos através da música também na Ilha Terceira, mas desta vez foi na freguesia, ou na Vila do Porto Judeu. Estamos já com 9 horas 48 minutos, nos Açores 4 horas 48 minutos, e isto para quem nos acompanha através da Rádio Lumena e deste nosso intercâmbio de segunda a sexta-feira durante esta hora. Continuação de boa tarde para os Açores, continuação de uma feliz manhã e muito bom dia aqui para os Estados Unidos, mais concretamente a Califórnia. Vamos de seguida atender o Sr. Manuel Pereira de Mercede, que saúda o casal António e Regina Pereira de Atuara, mas que neste momento se encontram na Ilha do Pico, gozando umas boas férias. Desejamos-lhe também a continuação de boas férias e uma feliz sexta-feira. A música que nos foi solicitada, cá está, Carmencita, e este pezinho do Pico.

E depois deste pezinho do pico com a voz de Carmen Silva, é a vez da Hilda de Castro, canção dos Herdeiros, e vamos assim ao encontro da ouvinte Maria Corvelo, na cidade de Los Banos.

E pronto, ouvintes, estamos assim prestes a concluir aqui mais uma hora e este simultâneo com a KLBS na cidade de Los Banos, o nosso intercâmbio com a Rádio Lumena na Ilha de São Jorge, nos Açores. Estamos a 4 minutos, que nos separa das 10 da manhã na Califórnia, 5 da tarde nos Açores. Para já resta-me agradecer, como sempre, a atenção que nos foi dispensada, aos colegas em estúdio em ambas as emissoras, o meu muito obrigada pela vossa colaboração. E vamos ficar com o último pedido desta manhã. Carlos Alberto Muniz, Forcados da Ilha Terceira, atende José Carlos em Turloque, saúda seus padrinhos em Angra do Heroísmo na Ilha Terceira, o casal Ângelo e Amália Escobar, com votos da continuação de um bom fim de semana. Convosco esteve Aida Barbosa, muito grata pela vossa amizade, companhia e também a colaboração durante esta hora.

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2: Às 7 horas nos Açores.

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3: Finlay Tarling foi colhido por um veículo que entrou no percurso em contramão na zona de Ponte de Lima, desrespeitando as indicações da GNR. Até ao momento, a Guarda Nacional Republicana não se mostrou disponível para comentar este incidente, mas fonte da GNR adiantou há pouco à Renascença que até à altura não tinha sido feita qualquer detenção. Em comunicado, a organização da prova anunciou a suspensão da etapa de hoje e manifestou profunda consternação pelo trágico acontecimento. O Presidente da República e Primeiro-Ministro emitiram igualmente notas de pesar pela morte do jovem ciclista britânico durante a etapa da volta entre Melgaço e Faf. Vamos daqui a pouco ao contacto com o repórter Eduardo Soares da Silva, que penso que está connosco já em direto. Eduardo, pergunto-te que pormenores podes adicionar este relato fixe sobre a morte deste ciclista em plena volta a Portugal.
4: Nessa altura estamos à espera das declarações por parte da Organização da Volta a Portugal e também da GNR, estará para daqui alguns minutos. O pelotão chegou há cerca de 10 minutos aqui a Faf, onde estava colocada a meta. Os ciclistas cruzaram a meta de qualquer forma, foram aqui recebidos por cerca de 1.500 espectadores que continuavam aqui à espera e que saudaram o pelotão, que vinha com a equipa NSN na frente de um momento também simbólico. Os ciclistas da NSN, colegas de equipa de Finlay Tarling, estavam aqui também na frente para também serem recebidos e homenageados pelo público aqui em Faf, quando vamos ter a oportunidade para ouvir as reações. Vamos ter Cândido Barbosa, também Ezequiel Mosquera, também elementos da GNR, para prestarem declarações. A qualquer momento vamos ter a oportunidade de os ouvir. Apenas algum compasso de espera.
3: Enquanto
4: vamos
3: não começam essas declarações, Eduardo...
4: Já está a falar.
3: Vamos então ouvir.
5: Um momento muito difícil para o ciclismo. Transmitir profundas condolências à família, aos seus colegas e naturalmente a toda a comunidade do ciclismo. Dizer-vos que depois de mais de meio milhão de quilómetros feitos de bicicleta, este foi o momento mais duro de toda a minha vida, enquanto ex-atleta e agora enquanto presidente da Federação Portuguesa de Ciclismo. Temos vindo a trabalhar naquilo que é a prioridade máxima, a segurança dos atletas. O trabalho tem sido exemplar e naturalmente hoje fomos apanhados por esta tragédia que infelizmente nos tocou no dia de hoje e que ninguém está à espera e ninguém estava a contar. Lamentavelmente aconteceu. E não tenho muito mais a acrescentar, a não ser dizer-vos que a corrida terá que continuar. Pedir força a todos os atletas para terminarem os últimos 10 dias da volta a Portugal e a todas as suas famílias, porque é difícil ver cá seus filhos a competir. Obrigado.
3: Presidente da Federação Portuguesa de Ciclismo, Cândido Barbosa, e segue-se agora também uma declaração por parte de Ezequiel Mosquera, que é o diretor da Volta a Portugal. Vamos ouvir também.
6: Dramático, que podia ser um dia feliz com todo este público e toda esta gente aqui a roubar os ciclistas. Para nós mesmos, ejemplarmente. É um dia dramático como organizador, é um dia dramático como ex-ciclista, é um dia dramático como pai de família e não tenho expressões para este sentimento que tenho agora mesmo, como mais que dor por algo que é un deporte de risco, onde non somos conscientes que é un deporte de risco, onde é moi difícil de controlar un estadio de un xogo nun estadio de 1300 km, mas sempre contamos cos mellores, sempre reforzamos a seguranza ao máximo onde que acá chegamos con un equipo de forzas e corpos de seguridade do Estado que é exemplar, mas non sabemos, o único que podemos decir é auténtico abatimento polo corredor, pola familia do corredor, pola súa equipa, polo director que é colega e pouco máis. Que nos sentimos moitísimo como organización, que é un día que non...
3: São assim declarações de consternação, quer do diretor da Volta a Portugal, quer também do presidente da Federação Portuguesa de Ciclismo, que aqui ouvimos em direto, reagir ao acontecimento que marca esta tarde e esta edição da Volta, a morte de Finlay Tarling, ciclista britânico de 19 anos, que foi atropelado em plena competição por um automobilista que entrou em contramão no percurso da Volta, desrespeitando as indicações da Guarda Nacional Republicana. É também na expectativa de declarações da GNR que nos encontramos nesta altura, na GNR que até ao momento ainda não comentou este caso. Penso que o Eduardo Soares da Silva estará também na iminência de poder ouvir declarações da GNR.
0: Isso mesmo, vamos já ouvir, já está a prestar declarações.
7: Ainda é prematuro conseguirmos perceber como é que este acidente ocorreu.
0: Parte mais atrasada do pelotão, é isso?
7: Sim, este acidente ocorreu na parte mais atrasada do pelotão. Não sabemos bem em que circunstâncias é que elas se desenrolaram. Vamos averiguar, e já está a ser feito os esforços para averiguar, através também do processo, de como é que esta situação ocorreu.
8: A configuração foi colhida com o carro?
7: Sim, houve uma colisão do ciclista com um veículo ligeiro, sim.
0: Circunstância não consegue...
7: Essas circunstâncias vão ter que ser apuradas porque a corrida é dinâmica e teve que ser, continuou e depois do desfecho final estamos agora a averiguar em que circunstâncias é que isso aconteceu.
0: Agora a declaração de Tiago Machado, representante da GNR, e vamos também ter a oportunidade de ouvir Paulo Couto da Associação de Ciclistas.
9: Para estes jovens, para o pelotão profissional, é uma profissão de risco que acontece, infelizmente, estes acidentes. O ciclismo é um desporto que se pratica na estrada e por vezes acontecem estes acidentes que, pronto, vamos averiguar, vamos tentar ver responsabilidades. Pronto, é um momento em que todo o pelotão, claro que fica triste. São jovens com uma vida pela frente, com uma carreira, com famílias destroçadas, mas acontece. E quero também testemunhar que esta Volta a Portugal estava a ser bastante bem aceito pelos corredores, falo com eles todos os dias, estavam bastante satisfeitos com a sinalização, com a segurança desta Volta a Portugal, e infelizmente logo acontece neste momento, com a excelência desta organização, em termos de segurança, de sinalização, como disse, escolha de percursos, e pronto, e acontece este acidente que só temos a lamentar e dar as condolências à família, e temos que continuar.
0: O essencial para já das declarações de Paulo Couto. Está a ser feita uma última pergunta. Ezequiel Mosquera está muito distante, vamos tentar ouvir. Bem, para já é impossível ouvir, mas seria uma questão sobre,
3: Eduardo,
0: a possibilidade da volta.
3: Eduardo, pedia só que esclarecesse se houve alguma declaração da GNR sobre a eventual detenção do condutor que esteve envolvido neste caso.
0: Para já ainda não há essa indicação se foi detido ou não o condutor do veículo com quem chegou.
3: E então que, se tiveres a oportunidade, ainda faças essa questão. Por agora ficávamos por aqui, quanto a estas declarações feitas junto àquela que era a meta desta etapa em Faf. Acabou por ser neutralizada a tirada de hoje na sequência do atropelamento mortal de um ciclista, como temos vindo a relatar, Finlay Tarling, de apenas 19 anos, de nacionalidade britânica. Foi então colhido por um veículo que entrou no percurso em contra. contramão. A Renascença ouviu há instantes o advogado Miguel Matias sobre o que é que poderá estar em causa em termos de crime no que toca a este atropelamento.
10: Estamos a falar de duas situações que são distintas, não é? Uma questão de uma infração rodoviária, primária, naturalmente, e outra questão tem a ver com um eventual crime de desobediência qualificada, porque estamos a falar por uma questão de uma ordem de uma autoridade. Pode acontecer naturalmente, é um processo de crime, como é óbvio, e tendo resultado num homicídio, tudo o que são homicídios estradais, normalmente, se não houver intenção, como é óbvio, penso que não haveria, será o julgamento e a eventual condenação por um crime de homicídio negligente.
3: Homicídio por negligência poderá ser, assim, o crime em que incorre este condutor que atropelou mortalmente.

0: em segundo lugar, ativamente procurar, junto do governo espanhol, estabelecer um plano ibérico que possa acelerar esta transição para uma península ibérica livre de energia nuclear e livre de combustíveis fósseis.
1: O início do processo de encerramento da central de Almaraz estava previsto para o próximo ano, mas o governo espanhol decidiu renovar a licença até junho de 2030. Contactado pela Renascença, o Ministério do Ambiente e Energia remeteu para os negócios estrangeiros. O Ministério, que por seu turno fez saber que não iria produzir comentários por agora. O Presidente da Agência Portuguesa do Ambiente tem permanecido incontactável. Última nota, Dina, para dar conta de que, depois de uma descida nos últimos dias, os preços do gás óleo e da gasolina devem registrar um forte aumento na próxima semana. Essa é a expectativa da Associação de Revendedores. Fez as contas, aponta para uma subida de 8 cêntimos no litro por gás óleo e na gasolina 8 cêntimos e meio.
2: Contentinha por ter feito o meu abastecimento hoje. Fiz não só fácil, são 8 e 12.
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0: Na vida existem dois tipos de dores. Há que te magoa e há que te muda. Seja feliz, uma boa semana a todos.
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3: O último sinal foram 18 horas.
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7: Altura agora para atualizarmos as notícias na Rádio Lumena. O aeroporto de São Jorge movimentou, em julho deste ano, 16.094 passageiros, segundo dados divulgados pelo Serviço Regional de Estatística dos Açores. Do total, 8.196 passageiros desembarcaram na ilha, 7.725 embarcaram e 173 estiveram em trânsito. Durante o mês, realizaram-se 131 voos interilhas. Comparando com julho de 2025, o movimento global de passageiros no aeroporto jorgense registou uma quebra de 6,8%, tendo sido realizados menos 6 voos interilhas. A tendência acompanha os números regionais. Em julho, os aeroportos dos Açores registaram uma descida de cerca de 4% nos desembarques, com a chegada de 296 mil passageiros, menos 13 mil do que no mesmo do ano passado. Também o número de embarques diminuiu, com 276 mil passageiros a partirem do arquipélago durante o mês de julho. O Governo dos Açores já notificou a Comissão Europeia sobre o mecanismo de compensação aos pescadores afetados pela criação das áreas marinhas protegidas. A medida deverá ser apreciada em Conselho do Governo Regional durante o mês de setembro. Segundo uma resposta enviada ao Bloco de Esquerda, a conclusão do processo junto de Bruxelas é determinante para avançar com os apoios por perda de rendimento. O Executivo Regional adianta que, após a aprovação da resolução, será publicada a portaria que definirá as regras de candidatura. Estudos encomendados pelo Governo estimam compensações anuais na ordem dos 3 milhões e 300 mil euros, abrangendo 49 embarcações. Os relatórios apontam ainda impactos mais significativos em algumas zonas e em artes tradicionais, com casos de embarcações que poderão registar perdas superiores a 20% dos rendimentos. A compensação global poderá chegar aos 10 milhões de euros entre 2026 e 2028. O PS Açores acusa o Governo Regional de não estar a cumprir a decisão aprovada pela Assembleia Legislativa, que determinava a reposição e continuidade dos apoios à promoção turística durante 2026. O líder parlamentar socialista aponta vários casos de entidade que terão ficado sem apoio ou sofreram cortes significativos. Segundo o PS, estes eventos são importantes para atrair visitantes, dinamizar as economias locais e promover os Açores no exterior. Berto Messias defende que o Governo deve esclarecer quantas candidaturas foram apresentadas, aprovadas ou recusadas ao abrigo deste regime e quais os montantes atribuídos. Os socialistas consideram que os cortes colocam em causa a realização e a dimensão de iniciativas que contribuem para a promoção turística de todas as ilhas do arquipélago.
8: Nós, em fevereiro, apresentámos uma proposta para que o Governo não suspendesse nem acabasse com os apoios concedidos no âmbito do financiamento público para iniciativas, ações e eventos de animação turística e de promoção externa do destino turístico da região. O Parlamento aprovou essa proposta do Grupo Parlamentar do Partido Socialista e agora parece que todas as semanas temos notícias de eventos que ou não foram apoiados ou tiveram um corte brutal nos apoios concedidos. Veja-se o exemplo recente do Folk Azores na Ilha Terceira, o recente exemplo do Festival Internacional de Folclore de Porto Formoso, veja-se o que se passou recentemente com o Azores Rally, aquilo que se passa com a Maré de Agosto, aquilo que já se passou com o apoio ao evento promovido pela Fundação Pauleta, o torneio promovido pela União Miquelense, os festivais de verão, e portanto o Governo não está a cumprir a decisão da Assembleia e está sobretudo a dilapidar um importante recurso e um importante investimento feito na nossa região ao longo de muitos anos na área do turismo. E todos nós sabemos que estamos a falar de eventos icónicos em várias ilhas dos Açores, que têm um papel muito importante para a dinamização das economias locais, têm um papel muito importante para a promoção externa da região, o caso da Maré de Agosto, o caso dos eventos que eu já referi, e fica claro que o Governo está sem estratégia, com decisões ad hoc, sem definir de forma correta, afinal, o que é que quer em termos de apoio à promoção de eventos, quer em termos de apoio à promoção turística, e portanto vemos isso com grande preocupação. Não só o facto institucional de o Governo não cumprir uma decisão da Assembleia, mas também a forma como está a agravar negativamente a situação destes eventos na região e de também a forma como não está a respeitar institucionalmente as instituições e organizações que se organizam para realizar estes importantes eventos, para mantê-los vivos, e depois não têm feedback da parte do Governo, nem vêem no Governo um parceiro sério para desenvolver este tipo de atividades, o que põe em causa no médio prazo.
7: O presidente da Federação Agrícola dos Açores manifesta grande preocupação com a descida dos preços do leite e da carne pagos aos produtores. Jorge Rita critica a decisão da indústria Bel de reduzir em 1,5 cêntimos o preço do litro do leite pago aos produtores de São Miguel a partir de setembro, juntando-se às reduções já anunciadas por outras indústrias para agosto. O dirigente agrícola considera que estas sucessivas descidas colocam em causa a sustentabilidade das explorações e criam um clima de incerteza no setor. Jorge Rita defende ainda que os 23 milhões de euros de apoios extraordinários da República, atribuídos no contexto da guerra na Ucrânia, sejam disponibilizados rapidamente aos agricultores açorianos. O presidente da Federação Agrícola alerta também para o risco de abandono da atividade por parte de alguns produtores e para as dificuldades que afetam os setores do leite e da carne. Quanto à informação, ficamos por aqui. 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
3: Milhares de pessoas vibraram na passada sexta-feira no estádio do Algarve ao som do rapper Kanye West, que cantou no topo de um globo do relevado de um recinto praticamente cheio, desta vez sem mensagens polémicas. O espetáculo arrancou com 45 minutos de atraso relativamente à hora de início prevista, mesmo perante os protestos da comunidade judaica em Portugal. E durante duas horas, Kanye, que agora se apresenta como Ye, cantou músicas dos seus vários álbuns, uma das quais na companhia da sua filha, Northwest. O público, maioritariamente jovem, acompanhou o artista de forma efusiva, cantando os refrões num concerto que contou com uma forte componente visual, entre efeitos de luz e fogo de artifício num globo terrestre que girava sem parar. O artista proferiu ao longo dos últimos anos afirmações de teor antissemita, teorias da conspiração sobre a comunidade judaica e declarações de apologia ao nazismo. Estas afirmações resultaram na suspensão das suas redes sociais, no cancelamento de contratos com marcas globais como a Adidas e até na proibição de entrar em determinados países. Ariana Grande, que esta semana anunciou uma pausa na carreira, comentou esta sua decisão durante um concerto em Chicago. Segundo a cantora e atriz, o plano de se afastar dos holofotes foi pensado em segredo há muito tempo e é uma decisão ponderada e controlada por mim. Ouvi dizer que os meus fãs estão preocupados que a negatividade esteja a prejudicar-me, mas tenho de dizer que isso não podia ser mais falso. Na verdade, não é isso que se está a passar. O anúncio da pausa da carreira seguiu-se ao lançamento do álbum Petal. No vídeo da canção do mesmo título, Ariana Grande surge mais magra, o que levou fãs e figuras públicas a manifestarem a sua preocupação com a saúde da artista de 33 anos, especulando sobre um eventual distúrbio alimentar. A razão apresentada por Ariana Grande para a pausa na carreira foi a necessidade de se afastar após anos de interminável escrutínio sobre o seu aspecto físico. O concerto que Brandi Carlile tinha agendado para o Campo Pequeno em Lisboa a 1 de novembro foi cancelado. A promotora Everything is New alega circunstâncias imprevistas e acrescentou um comunicado da artista. Devido a circunstâncias pessoais, não tive outra opção senão reagendar a minha digressão pelo Reino Unido e Europa do outono para a primavera, disse Brandi. Aos meus queridos fãs portugueses, infelizmente Lisboa foi o único concerto que não conseguimos encaixar nestas novas datas. Lamento muito e prometo que faremos tudo o que estiver ao nosso alcance para regressar o mais depressa possível. Os portadores de bilhetes podem pedir o reembolso do mesmo no respectivo local de compra até o dia 1 de dezembro.
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5: É tempo agora de virmos como está a tabela do Top 5 da RL Açores esta semana. Contamos com um novo líder e também com uma nova entrada para a tabela. E começamos então pelo número 5. E o número 5 aponta para uma nova entrada. É nada mais, nada menos que a última música lançada por Fernando Daniel. Ele que vai estar na Semana dos Baleeiros, não tarda muito, a atuar nas festas das Lajes do Pico. Fernando Daniel lançou o Emocional há relativamente poucos dias. Já está na tabela do Top 5 da RL Açores. Vocês decidiram que ele seria o novo número 5 da tabela. Entra diretamente para esta posição. Emocional e Fernando Daniel.

emocional de Fernando Daniel entra diretamente para o número 5 do top. Um top que esta semana nos traz também um novo líder. Nova entrada então para Fernando Daniel para o número 5 do nosso top com emocional. Quanto ao número 4, esse mantém-se nas mãos de Nuno Ribeiro e Saloia contabiliza esta semana 4 semanas no top.

vem da terra da mãe dele, assim diz Nuno Ribeiro. Ele que está exatamente na mesma posição da semana passada, o número 4 do nosso top. Quanto ao número 3, contabilizamos também a manutenção dos excesso com Eu Vou Estar Aqui. Contabilizam 33 semanas na nossa tabela. Estão por cá, então, no número 3, excesso e Eu Vou Estar Aqui.

Band, para quem não sabe, é uma boys band que surgiu há relativamente pouco tempo, há cerca de 2 meses, e que é formada por rapazes das bandas, exatamente. Ou seja, são o Gato dos Millennium, o Melão dos Excesso e o Capinha dos Arrasar. Juntam-se as boys bands da década de 90 numa só, que são os The Boys of the Bands. Esta semana eles descem uma posição, abandonam a liderança, que lá estiveram por 6 semanas consecutivas, contabilizam 7 semanas na tabela neste momento, descem um lugar até à vice-liderança. Estão no número 2, então, até ao fim. E The Boys of the Bands.

Sim, o fim dos excessos esta semana a descer uma posição na tabela, colocando-se então no número 2 do nosso top. Quanto ao líder, esta semana o número 1, ocupado por um nome que entrou a semana passada diretamente para o número 2. Quem será? Nada mais nada menos que o trompetista Luís Martelo e o tema Sabroso. Esta semana sobe então uma posição e anda por cá há 2 semanas na tabela.

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2: Boa noite, são 22 horas.
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3: Olá, muito boa noite, sejam bem-vindos a mais uma edição Reflexos RL Açores consigo. E para ficar até à meia-noite, cá estou eu, Alexandre Alvernaz, com mais uma playlist só para vocês, com as vossas músicas preferidas. Fique connosco, fique na antena da RL Açores.

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Esta é a vossa playlist de reflexos a rodar na antena da IRL Açores até às 24 horas. E eu sou Alexandra Alvernaz e estou convosco na condução de mais uma edição da vossa playlist.

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2: Boa noite, são 23 horas.

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2: Boa noite, são 0 horas.
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